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0: São 2 horas e 2 minutos.
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0: Temperatura atual, 19 graus.
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0: São 3 horas e 4 minutos.
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0: São 5 horas e 26 minutos.
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6: Muito bom dia, são 7 horas, são 6 nos Açores. Vamos lá, amanhã de terça-feira, 23 de junho. Sérgio, o que é que temos em destaque a esta hora?
7: Mais de metade dos pedidos de apoio à Caritas Lisboa são de imigrantes. Secretas não terão sido informadas das ameaças a figuras públicas. Poiás Maduro alerta para falha relevante.
6: E no desporto, João Fonseca, bom dia.
8: Bom dia. Para vencer, Portugal regressa hoje a Houston com o objetivo de evitar um problema no Mundial.
6: A esta hora temos 21 graus em Lisboa, 22 em Faro. Estão 19 em Faro. Estamos na Renascença, edição das 7 da manhã. Bom dia.
7: Bom dia. A margem de erro é mínima e há garantia de união e concentração máxima. A seleção portuguesa de futebol volta a entrar em campo no Mundial e regressa a Houston esta terça-feira. João Fonseca.
8: Sim, imune a ruídos, a críticas e mais sólida está mais unida à seleção das esquinas. Quem o garante é o selecionador Roberto Martínez. Porém, é entre os jogadores que a diferença pode ser feita e João Cancelo assumiu em conferência de imprensa.
9: Mais importante que é a mesma vitória. Temos essa obrigação, sabemos que temos muito pouca margem de erro neste momento e o que queremos é fazer um grande jogo com o futebol atrativo e sairmos com a vitória.
8: João Cancelo numa conferência de imprensa acompanhado por Roberto Martínez, que não assumiu qual o 11 e se Cristiano Ronaldo será ou não titular. De resto, estão previstas alterações na equipa titular, pelo menos com entradas de João Félix e Ruben Dias. Tomás Araújo continua sem treinar com o grupo. A Renascença terá a partir das 5 da tarde uma emissão especial de Bola Branca com reportagem no Terreiro do Paço, no Porto e em Coimbra. O jogo é às 18 horas. Terá o relato do André Maia.
6: Obrigada, João Fonseca. E Sérgio, as secretas não terão sido informadas das ameaças ao primeiro-ministro Luís Montenegro e a Marcelo Rebelo de Sousa. Continuam a surgir dados sobre o caso deste movimento de extrema-direita que terá planeado ataques a figuras públicas.
7: Sim, os serviços de informação da República não terão sido avisados desse planeamento por parte de membros do movimento armilar lusitano. De acordo com o Jornal Público, nem o Ministério Público, nem a Polícia Judiciária informaram da existência da lista de mais de 170 pessoas e 50 organizações que seriam alvos deste grupo radical. Sobre este tema, Miguel Poiás Maduro considera uma falha relevante que os visados nos ataques do movimento armilar lusitano tenham tido conhecimento da investigação apenas através da comunicação social. No programa Conversa de Eleição da Renascença, o antigo ministro do PSD entende, ainda assim, que o trabalho das autoridades merece destaque.
10: A lista vir para conhecimento público através dos jornais, sem as pessoas lhes ter sido comunicado primeiro que estavam nessa lista. Isso acho que é uma falha, e é uma falha relevante. Por outro lado, parece-me importante notar a capacidade das forças de segurança de descobrir essa ameaça e de a resolver. Isso dá alguma garantia da capacidade que os nossos serviços de informação, em conjunto com as forças criminais, têm.
7: Um dos 9 arguidos que resultaram da investigação ao movimento armilar lusitano é chefe da PSP. O socialista Fernando Medina pede uma atenção mais determinada a elementos infiltrados nas forças de segurança.
11: Temos parte destas forças já infiltradas dentro dos nossos próprios sistemas de segurança. Sim, temos. E, aliás, não é por acaso que nós temos, nomeadamente ao nível da PSP, uma necessidade, uma atenção muito grande pela própria penetração que o Chega foi tendo relativamente dentro dessas forças e da forma como esses grupos, não é, se articulam diretamente com estes grupos extremistas. Esse é talvez o aspecto mais preocupante, não é, e que merece uma atenção mais determinada.
7: Fernando Medina e Miguel Poiás Maduro no Conversa de Eleição da Renascença, um programa moderado por Filipe Ribeiro, para ouvir em todas as plataformas, em podcast, no site da Renascença e no YouTube. Mais de metade das pessoas apoiadas pela Caritas de Lisboa são migrantes. O organismo da Igreja Católica admite um aumento a vários níveis dos pedidos de ajuda. No dia do encerramento das comemorações dos 50 anos da Caritas de Lisboa, a diretora da organização, Carmo Diniz, fala num tempo desafiante.
12: Metade das pessoas que nós atendemos são migrantes, temos muita população adulta e idosa. É um tempo mais desafiante, diria eu, que nós estamos a viver. Notamos internamente uma diferença e um aumento do número de pedidos de vários níveis. Eu já nem consigo dizer se é só habitação, ou se é só cidadania, ou se é um tema de rendimentos. É um pedido de apoio para um conjunto.
7: Nesta entrevista a Henrique Cunha, Carmo Diniz revela que está a ser reforçada a capacidade das paróquias para estar mais próximo dos mais desfavorecidos. As comemorações dos 50 anos da Cáritas de Lisboa terminam hoje com uma missa celebrada pelo Patriarca de Lisboa, Dom Rui Valério, na Basílica da Estrela. Mais uma ronda de negociações entre Israel e o Líbano, naquele que é o quinto encontro mediado pelos Estados Unidos, apesar do memorando de entendimento entre Washington e Teherão, a ofensiva contra o Hezbollah prossegue, podendo comprometer as negociações para a paz no Médio Oriente. O primeiro-ministro israelita Benjamin Netanyahu deu total liberdade de ação, sem restrições, ao exército no Líbano. Entretanto, estão concluídas as negociações técnicas entre Irão e Estados Unidos, na Suíça. De acordo com a imprensa estatal iraniana, dos encontros surgiu a decisão de avançar com grupos de negociação sobre questões nucleares e o fim das sanções. E apesar da situação complexa no Médio Oriente, o mundo não pode abandonar a Venezuela. Apelo feito na Renascença pela politóloga luso-venezuelana Nancy Gomes, que lançou esta semana um livro com uma breve história do país. Meio ano depois da operação dos Estados Unidos e da detenção de Nicolás Maduro, a situação política na Venezuela continua por resolver. Nancy Gomes pede, por isso, maior pressão internacional.
13: O mundo não pode abandonar a Venezuela. Seria muito bom que a Venezuela não perdesse a atenção e também contasse ou pudesse contar com a solidariedade do resto do mundo.
7: A politóloga luso-venezuelana Nancy Gomes, autora do livro Venezuela, um país em suspenso, aqui em entrevista a Alexandre Abrantes Neves, uma entrevista para ler também no site da Renascença. Continua a subir o número de casos de ébola na República Democrática do Congo. São agora 1.048, estão também confirmadas 267 vítimas mortais no domingo. O número de casos confirmados ultrapassou os 1.000 pela primeira vez desde o início do surto, que surgiu em finais do mês de abril. Ainda nesta edição, um alerta. O governo alerta para uma tentativa de fraude a envolver o nome de Luís Montenegro e do seu chefe de gabinete. Em comunicado, o executivo diz que estão a circular mensagens fraudulentas com referências ao primeiro-ministro. As pessoas são contactadas por e-mail e mensagem a pedir que seja preenchido um acordo de confidencialidade. De acordo com o gabinete do primeiro-ministro, já foi apresentada queixa às autoridades depois de várias pessoas terem sido alvo do esquema. Portanto, já sabes, Inês, se receberes uma mensagem, um e-mail constando a Luís Montenegro, já sabes que é uma tentativa de
6: burla.
7: É sempre de desconfiar.
6: Exatamente.
7: Não é?
6: Enfim, nesses links, na dúvida, não se carrega. Muito obrigada, Sérgio.
7: Até já.
6: Até já.

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3: São agora 7 horas mais 9 minutos, terça-feira, 23 de junho. Estas são as manhãs da M24. Eu sou o Suzano e vou ficar consigo até bem perto das 10. Bom dia, tenha uma ótima terça-feira.
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0: Ciro Castelo de Cartas, agora são 7h18, não se atrasa, bom dia, boa terça. Olhamos o tempo, a previsão do Instituto Português do Mar e da Atmosfera diz-nos que vamos ter uma terça-feira com céu geralmente muito nublado durante, principalmente o período da manhã, com abertas na região sul a partir da tarde. Há possibilidade de ocorrência de aguaceiros dispersos e trovoada, mais prováveis nas regiões do centro e sul durante o período da manhã. E temos para hoje vento fraco a moderado, ou por vezes forte nas terras altas, e uma pequena subida da temperatura máxima. As máximas previstas apontam 27 graus para Sines, Sesimbra, Odmir e Faro 29, 31 para Santiago, Cacém e Setúbal, Lisboa 32, Ourique e Beja 34, Alto Sustrel e Grândola 35, Alcácer Sal 36 e Évora poderá chegar aos 37 graus.
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0: Mercy com Duffy na M24, a quem damos os parabéns, a cantora, compositora e também atriz galesa, está hoje a comemorar mais um aninho de vida. São 42, parabéns à lindíssima, diga-se em abono da verdade. É verdade. Duffy, parabéns. À artista. Agora é a altura aqui para lhe recordar que há Mastro de São Pedro em São Domingos. É verdade, este é o mês de junho. O mês de junho é um mês de santos populares. Mastro de São Pedro foi uma iniciativa da Casa do Povo de São Domingos. A entrada é livre. Tosé Pratas, sexta-feira 26, sábado 27, Neuza Guerreiro. E a partir das 21h, 21h30 começa a festa. É claro que não vão faltar as sardinhas, mas há muito mais petiscos por lá também à sua espera. É para viver também uma tradição este Mastro de São Pedro na Casa do Povo de São Domingos, 26 e 27 é então oportunidade para passar momentos divertidos em São Domingos.
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0: Vai sem medo, resistência na M24. O coletivo que se vai apresentar este fim de semana por Castro Verde, é verdade, resistência imperdível este concerto. As festas de Castro acontecem 26, 27 e 28 no próximo fim de semana, no Largo da Feira, com entrada livre, bares, tasquinhas, marchas populares, divertimentos. São as comemorações também do feriado municipal, mais uma edição das festas de Castro, uma iniciativa que assinala o dia de São Pedro, feriado municipal. Há também Ivandro, que atua por lá no sábado, dia 27, e Julinho KSD, que atua no dia 28, domingo. Aqui na M24, à hora certa, atualizamos as notícias do país e do mundo. Bom dia, boa terça.
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4: Muito bom dia, são 8 horas, são 7 nos Açores. Vamos lá, edição das 8 da manhã e com o quê em destaque? Sérgio Costa, bom dia.
5: Bom dia. De onde vem o dinheiro? Do universo social-democrata surgem reservas quanto ao anunciado fundo soberano para investir em empresas. Pedidos de ajuda à Caritas Lisboa são cada vez mais diversificados.
4: E no Desporto, João Fonseca, bom dia.
6: Bom dia, Roberto Martínez. Deve fazer alterações no 11 de Portugal contra o Uzbequistão, mas Cristiano Ronaldo deve ir a jogo.
4: Temos uma terça-feira de céu nublado, tempo abafado e temperaturas a subir. 27 de máxima no Porto, hoje 32 para Lisboa e 29 em Faro. Vamos lá, edição das 8 na Renascença com o Sérgio Costa.
5: Com garantia de concentração máxima, a seleção portuguesa regressa ao relvado de Houston para mais um jogo do Mundial, desta vez frente ao Uzbequistão, com margem de erro mínima, mas Cristiano Ronaldo deverá constar do 11 inicial, João Fonseca.
6: Roberto Martínez não deve abdicar do capitão, do jogador que, segundo o selecionador de Portugal, ontem em conferência de imprensa, continua a sustentar a sua titularidade com estatística que apresenta. Além de que o técnico das Quinas defende o exemplo que é CR7 para a equipa.
7: É um exemplo, é um capitão. Eu acho que posso dizer isso, que reage como um capitão, com muita, muita experiência, que podemos utilizar todos, o sexto mundial e toda a sua carreira. Estamos a falar de alguém que está a defender e a representar a seleção por 21 épocas. Então, ele tem uma fome incrível de continuar a melhorar e ajudar ao grupo, e é um exemplo no balneário.
6: Roberto Martínez, Cristiano para continuar, João Félix e Ruben Dias devem jogar de início, Tomás Araújo sem treinar com o grupo não defrontará hoje o Uzbequistão. A Renascença terá a partir das 5 da tarde, emissão especial de Bola Branca com reportagem no Terreiro do Paço, no Porto e em Coimbra. O jogo é às 18 horas, com relato do André Maia.
4: E, Sérgio, por falar ainda a propósito do Portugal-Uzbequistão, fomos ao encontro da reduzida comunidade uzbeque para perceber quais são as expectativas.
5: Diora Sodikova veio do Uzbequistão para Portugal quando tinha apenas 9 anos de idade. Falamos com esta cidadã uzbeque que, em bom português, diz ter o coração dividido.
8: Estou aqui em Portugal há 17 anos, mas como sou uzbeque, parece que é uma guerra entre dois mundos. Sim, dois mundos meus, sim, porque o meu coração está dividido agora. Não sei por quem torcer, se é Portugal, se é Uzbequistão, mas como eu sou do Uzbequistão, muito provavelmente vou torcer pelo meu país, sim, porque eles precisam mais de apoio do que Portugal.
5: Mas apesar das emoções, Diora, que tem um restaurante, justamente comida uzbeque em Lisboa, considera que uma vitória do seu país natal será muito difícil.
8: Contra uma equipa tão forte como Portugal, eu não estou assim tão confiante na nossa vitória. No entanto, com o primeiro jogo que Portugal mostrou, isso traz um bocadinho de confiança, sim. Porque se fizermos a comparação com a equipa de Congo e a equipa do Uzbequistão, nós somos um bocadinho mais fortes, sim, na defesa.
5: O que deixa ainda alguma esperança para Diora Sodikova, uma uzbeque em Lisboa há 16 anos e perfeitamente integrada num país, Portugal, que tem agora 11 milhões e 400 mil habitantes, de acordo com o INE, justamente à boleia da imigração. É também neste quadro que a Caritas Lisboa revela serem cada vez mais diversificados os pedidos de ajuda e insiste que mais de metade das pessoas apoiadas são migrantes. No dia do encerramento das comemorações dos 50 anos deste organismo da Igreja Católica, a diretora Carmo Diniz diz que a Caritas Lisboa vive um tempo desafiante.
9: Metade das pessoas que nós atendemos são migrantes, temos muita população adulta e idosa. É um tempo mais desafiante, diria eu, que nós estamos a viver. Notamos internamente uma diferença e um aumento do número de pedidos de vários níveis. Eu já nem consigo dizer se é só a habitação, ou se é só a cidadania, ou se é um tema de rendimentos. É um pedido de apoio para um conjunto.
5: Nesta entrevista a Henrique Cunha, Carmo Diniz revela que está a ser reforçada a capacidade das paróquias para estar mais próxima dos mais pobres. As comemorações dos 50 anos da Cáritas de Lisboa terminam hoje com uma missa celebrada pelo Patriarca de Lisboa, Dom Rui Valério, na Basílica da Estrela. O social-democrata Miguel Poiás Maduro diz-se preocupado com a intenção do governo de criar um fundo soberano para investir em empresas. No programa Conversa de Eleição da Renascença, o antigo ministro do PSD questiona de onde virá o dinheiro para financiar o projeto. Poiás Maduro lembra que Portugal não dispõe dos excedentes que sustentam fundos deste género noutros países.
10: A existência de fundos soberanos tem existido, sobretudo em estados que têm, por via sobretudo de certos recursos naturais, como a Noruega, os Emiratos, com o petróleo, necessidade de saber o que fazer com esses excedentes muito grandes que obtêm anualmente. É-me difícil conceber de onde é que podem vir os recursos do Estado português para fazer algo novo e em que medida é que o Estado tem a capacidade de decidir bem esse tipo de investimentos.
5: Já Fernando Medina avisa que Portugal não tem meios para sustentar um fundo soberano de investimento nas empresas. O antigo ministro socialista das Finanças diz ter dúvidas sobre a intenção do executivo liderado por Luís Montenegro.
11: O que é que o governo entende que são setores estratégicos para a vida do país e por que razão é que nós devemos investir neles? Portugal não tem nenhuma receita extraordinária que permita alimentar de forma consistente um fundo soberano, nem sequer uma só única aquisição de uma empresa estratégica num setor relevante da sociedade portuguesa.
5: Fernando Medina e Miguel Poiás Maduro no programa Conversa de Eleição, moderado por Filipe Ribeiro, já disponível nas plataformas habituais. As secretas não terão sido informadas das ameaças contra Luís Montenegro, Marcelo Belo Sousa e outras figuras públicas. Os serviços de informação da República não terão sido avisados dos ataques que estariam a ser planeados por membros do movimento Armilar Lusitano. De acordo com o Jornal Público, nem o Ministério Público nem a Polícia Judiciária informaram da existência da lista de mais de 170 pessoas e 50 organizações que seriam alvos deste grupo. Agora, a atualidade internacional, o Médio Oriente, o Hezbollah grande que vai responder a qualquer violência do cessar-fogo por parte de Israel. De acordo com a televisão do Irão, Mahmoud Kamati, vice-chefe do Conselho Político do Hezbollah, diz que o movimento permanece totalmente alerta. Para hoje está prevista mais uma ronda de conversações entre Israel e o Líbano. Entretanto, na Suíça estão concluídas as negociações técnicas entre o Irão e os Estados Unidos. E apesar da situação complexa no Médio Oriente, o mundo não pode abandonar a Venezuela. Apelo feito na Renascença pela politóloga luso-venezuelana Nancy Gomes, que lançou esta semana um livro com uma breve história do país.
12: O mundo não pode abandonar a Venezuela. Seria muito bom que a Venezuela não perdesse a atenção e também contasse ou pudesse contar com a solidariedade do resto do mundo.
5: Nancy Gomes, autora do livro Venezuela, um país em suspenso, a entrevista a Alexandra Brandes Neves para ler no site da Renascença. A fechar, estamos na véspera de São João e são vários os constrangimentos no trânsito automóvel do Porto. A partir desta hora passa a ser proibida a paragem e estacionamento em várias ruas do centro da cidade. Mais logo, a partir das 5 da tarde, o trânsito vai estar cortado em ruas como a de Camões, Trindade, Passos Manuel, Sá da Bandeira, Avenida dos Aliados, Praça da Liberdade, entre outras. A partir das 7 da tarde deixa de ser possível circular na Ponte Luís I. Já a Ponte do Infante será cortada ao trânsito depois das 8. A Metro do Porto e a STCP já anunciaram que vão reforçar o serviço para a noite mais longa da cidade, a noite de São João.
4: Ora, portanto, é andar a pé e de metro. Claro. Vais para o São João, Sérgio Costa?
5: Não, porque eu vou ter que estar aqui amanhã de manhã.
4: Não, não foi essa a pergunta que eu fiz. Eu perguntei, as duas coisas podem existir.
5: Eu respondi-te, não, mas a resposta...

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1: São 8 horas agora mais 10 minutos.
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1: Terça-feira, 23 de junho, estas são as manhãs da M24. Eu sou o Susana e vou ficar consigo até bem perto das 10. Bom dia, tenha uma ótima terça-feira.
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0: Estávamos aqui a escutar Sara Correia com os Kalema, Respirar-se. E por falar em Sara Correia, ela vai estar em Alcácer do Sal já no próximo domingo, por ocasião da Feira do Turismo e das Atividades Económicas, que acontece no próximo fim de semana em Alcácer do Sal, a Pimel 26, passa por lá Julinho KPSD, no domingo Sara Correia, no sábado há uma grande noite real popular, há baile com banda lusa e, claro, nos ecrãs gigantes, o jogo de Portugal, Colômbia, que acontece nessa noite de sábado para domingo. E meia-noite e meia hora, é isso mesmo. Aí está, mais uma feira em Alcácer do Sal, mais uma Pimel. Agora olhamos o tempo que vai fazer para hoje. A sul, céu geralmente muito nublado durante o período da manhã, com abertas a partir da tarde. Há possibilidade de ocorrência de aguaceiros dispersos e trovoada mais prováveis nas regiões do centro e sul durante a manhã e mais prováveis para as regiões do interior. Vento fraco a moderado, por vezes forte nas terras altas, e uma pequena subida da temperatura máxima. Máximas previstas 27 graus para Sines, Sesimbra, Odmira e Faro 29, 31 para Santiago de Cacém e Setúbal, Lisboa 32, 34 para Ourique e Beja, Aljustrel e Grândola 35, Alcácer do Sal poderá chegar aos 36 e Évora aos 37.
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1: Jason Mraz com este I'm Yours, e aproveitamos para dar também os parabéns ao cantor e compositor norte-americano que está hoje a comemorar mais um aninho de vida. São 49 parabéns então a Jason Mraz. Agora é a altura para lhe falar aqui de um mastro hoje e amanhã. Onde? Em Porto Covo. A Junta de Freguesia de Porto Covo organiza então hoje e amanhã, no Largo Marquês de Pombal, o tradicional Mastro de São João. Dois dias de convívio, música e muita animação. É hoje então, a partir das 7 da tarde, o levantamento do Mastro, depois bailarico, há desfile de marchas também, e amanhã também é uma tradição o derrubo do Mastro, com oferta de biscoitos e o baile, e também desfile de marchas. É o Mastro de São João, no Largo Marquês de Pombal, em Porto Covo, uma organização da Junta de Freguesia.
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0: São os Ban com estes dias atlânticos, magníficos dias atlânticos. Estamos a 8 minutos agora das 9, à hora certa, atualizamos as notícias da região, informação regional com a jornalista Helga Nobre. Logo a seguir, o mundo da economia, no pulsar económico. Agora é a altura para lhe recordar que já no próximo fim de semana está aí mais uma edição da Festa do Livro, uma iniciativa da Fundação Caixa Agrícola Costa Azul. Capítulo 5, Ode à Natureza. São 3 dias com atividades para todas as idades. Há conversas com escritores, há apresentações de livros, feira do livro, palestras, workshops, oficinas criativas, sessões, contos, exposições, teatro, poesia. Há música também, concerto com Jorge Fernando e Fábio Rebordão no dia 27. Há humor também, espetáculo com o humorista Eduardo Madeira no dia 28. É a Festa do Livro na Zona Histórica de Santiago de Cacém, que volta a ganhar vida. Ah, e não falta também a Zona da Restauração, com bons petiscos também, que por lá vai encontrar. Próximo fim de semana, então, aí está mais uma edição da Festa do Livro.
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2: Com Helga Nobre.
3: Número de desempregados nos centros de emprego recua 8,7% em maio. Fórum do IPS debate sustentabilidade territorial em Sines. Comemorações do dia do Conselho de Alcácer do Sal arrancam esta terça-feira com Fado.
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3: O desemprego registado nos centros de emprego voltou a baixar em maio, também no Alentejo. Segundo dados divulgados pelo Instituto de Emprego e Formação Profissional, o número de desempregados inscritos nos serviços de emprego caiu em todas as regiões do país, tanto em comparação com maio do ano passado como face a abril. A nível nacional estavam registados 274.700 pessoas desempregadas no final de maio, menos 8,7% do que no mesmo mês de 2025 e menos 3% do que em abril. O IFP indica ainda que havia 17.703 ofertas de emprego por satisfazer nos serviços de emprego de todo o país. Apesar da descida do desemprego, as ofertas recebidas durante o mês também diminuíram, tal como as colocações realizadas. O Instituto Politécnico de Setúbal realiza hoje em Sines o primeiro fórum IPS, Território Sustentável, dedicado ao tema Agir com o Território, Aliança para a Sustentabilidade Territorial. A iniciativa, organizada em parceria com a Câmara Municipal de Sines, decorre no Centro de Artes de Sines e reúne representantes de instituições públicas, empresas e organizações com intervenção no ecossistema de Sines e da região envolvente. Um dos momentos centrais do encontro será a tomada de posse da Comissão Instaladora da Escola Superior de Sustentabilidade, Indústria e Tecnologias Digitais, a nova unidade orgânica do Instituto Politécnico de Setúbal, a instalar em Sines. A sessão tem início às 14h30, com a tomada de posse de João Pires, presidente da Comissão Instaladora, e dos vogais Joana Baix e Olga Costa. Segue-se uma intervenção da presidente do Instituto, Ângela Lemos. Pelas 15h, Pedro Dominguinhos, presidente da Comissão Nacional de Acompanhamento do Plano de Recuperação e Resiliência, profere a conferência Conhecimento que Transforma o Ensino Superior como Motor do Desenvolvimento Regional. O programa inclui ainda o painel Território em Ação, Parcerias para um Futuro Sustentável, com a participação de João Pires, presidente da Comissão Instaladora da Escola Superior de Sines, Pedro Duó Ramos, presidente dos Portos de Sines e do Algarve, Cristina Cachola, diretora da Refinaria de Sines da Galp, Carla Calisto, Chief People Officer da Start Campos, e Jorge Pisco, presidente da Confederação das Micro, Pequenas e Médias Empresas. O painel será moderado por Raul Tavares, diretor do Jornal Sem Mais. O encerramento está previsto para as 16h45, com uma intervenção do presidente da Câmara de Sines, Álvaro Beijinha. Uma noite de fados com o espetáculo Em Casa da Amália é a proposta da Câmara de Alcácer do Sal para dar início às comemorações do Dia do Conselho, esta terça-feira à noite. Segundo o município em comunicado, o espetáculo vai decorrer às 21h30 na Praça Pedro Nunes, numa homenagem a música portuguesa inspirada no legado de Amália Rodrigues. O elenco é composto pelos artistas José Gonçalves, FF, Lenita Gentil, André Amaro, Jorge Fernando e José Manuel Neto na guitarra portuguesa. O Dia do Conselho é oficialmente comemorado na quarta-feira com diversas iniciativas como o Hastear da Bandeira, a atuação das bandas filarmónicas locais e intervenções dos presidentes da Câmara e da Assembleia Municipal de Alcácer do Sal, Clarice Campos e Gabriel Geraldo. É tudo quanto a notícias. Tenha um bom dia. Boa terça-feira.
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5: Portugal está no topo da ansiedade económica na Europa. É o destaque desta edição do Pulsar Económico.

estudo recente mostra que Portugal está em destaque como o país europeu onde os consumidores mais sofrem com a ansiedade relacionada com a situação económica, atingindo cerca de 47% da população. Este impacto emocional gerado pelas notícias económicas afeta de forma mais expressiva as mulheres, com 53%, e os jovens da geração Z, com 52%. A nível geográfico, o Alentejo registra a taxa de ansiedade mais elevada do país, fixando-se nos 56%.

0: 40% das empresas já valorizam mais as competências práticas dos candidatos em detrimento da formação académica ou do currículo profissional tradicional. Esta transição também agrada à força de trabalho, uma vez que 71% dos profissionais mostram-se mais predispostos a concorrer a vagas onde a avaliação se foca sobretudo nas suas reais aptidões. No mercado de trabalho onde a inteligência artificial e a tecnologia tornam as candidaturas cada vez mais padronizadas, as características humanas e menos suscetíveis de automatização assumem um papel de destaque. Assim, qualidades como a capacidade de adaptação, as competências interpessoais e a comunicação tornaram-se os atributos mais procurados pelas empresas, sendo vistos como indicadores sólidos de bom desempenho a longo prazo. O idealista fez as contas e concluiu que viver sozinho em Portugal exige um esforço financeiro menor para comprar um T0 do que para o arrendar. Em termos médios nacionais, a aquisição de um estúdio exige um rendimento líquido anual de 33.680 euros para suportar uma prestação de 842 euros, embora obrigue a uma poupança prévia de cerca de 45 mil euros para a entrada e custos associados. Em contrapartida, quem opta pelo mercado de arrendamento necessita de um rendimento líquido anual superior na ordem dos 34.800 euros para fazer face a uma renda média de 870 euros sem ultrapassar a taxa de esforço recomendada de 30%. As exigências financeiras variam significativamente ao longo do território português, com as principais áreas metropolitanas e turísticas a liderar os custos. No panorama da compra de casa, a Ilha da Madeira com o Funchal no topo e o Distrito de Lisboa são as regiões mais caras, exigindo rendimentos líquidos que superam os 47 mil euros anuais, enquanto Évora e Guarda posicionam-se como as mais acessíveis. No que toca ao arrendamento, Lisboa destaca-se como a cidade mais restritiva do país, exigindo um salário líquido anual de 42 mil euros para que uma pessoa consiga suportar sozinha o aluguer de um T0. De acordo com os dados recentes do Eurostat, mais de um em cada cinco trabalhadores europeus exerce as suas funções regularmente aos fins de semana. Esta realidade é particularmente expressiva nos países do Mediterrâneo e dos Balcãs, com a Grécia a liderar a tabela com 31,5%, seguida de perto pelo Chipre e pela Bósnia-Herzegovina. Portugal registra uma taxa de 19,5%, posicionando-se a meio da tabela, num forte contraste com países do norte e leste da Europa, como a Lituânia ou a Hungria, onde a percentagem não ultrapassa os 8%. Este regime afeta essencialmente trabalhadores independentes e profissionais dos setores dos serviços, vendas, agricultura e trabalhos manuais. Apesar da elevada incidência de trabalho aos sábados e domingos em várias regiões, a tendência laboral europeia atual caminha num sentido oposto, procurando a redução e compressão do tempo de trabalho. Vários países como Portugal, Reino Unido, Alemanha, França e Espanha têm vindo a testar a implementação da semana de trabalho de 4 dias. A Polónia destaca-se como o exemplo mais recente deste movimento, tendo lançado um projeto piloto focado na redução da carga horária semanal, sem cortes salariais, como forma de combater o esgotamento profissional e promover o bem-estar das equipas. Um inquérito recente realizado pela Klarna revela uma mudança significativa nos hábitos de consumo em Portugal, com uma crescente preferência por vivências em vez de bens materiais. Mais de 61% dos portugueses inquiridos afirmam que atualmente priorizam o investimento do seu orçamento em experiências e atividades de lazer, como viagens e idas a festivais, em detrimento da compra de produtos físicos ou tangíveis. Apesar desta forte inclinação para investir em momentos de lazer, o estudo mostra também que os consumidores mantêm uma postura financeira cautelosa e racional. Cerca de 74% dos inquiridos garantem definir previamente um orçamento antes de assumirem compromissos sociais, o que demonstra uma abordagem muito mais planeada, consciente e responsável na hora de gerir os gastos com este tipo de experiências.
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0: São 9:15.
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0: Terça-feira, 23 de junho, estas são as manhãs da M24. Eu sou o Suzano e fico consigo até bem perto das 10. Bom dia, tenha uma ótima terça-feira.
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0: As Dunas é um clássico GNR. Agora são 9h25. Aí, para falar em GNR, eles vão estar em agosto por Grândolas. A feira de agosto, que acontece de 27 a 31, com o GNR a passarem por lá. Também Bárbara Tinoco, Slow J e Tony Carreira são estes os cabeças de cartaz para a feira de agosto de 2026 em Grândola. Olhamos o tempo, recuperamos essa informação. Segundo o Instituto Português do Mar e da Atmosfera, teremos um dia hoje com céu geralmente muito nublado. Lado a sul, com abertas a partir da tarde. Há possibilidade de ocorrência de aguaceiros dispersos e trovoadas, mais prováveis nas regiões do centro e sul durante a manhã e especialmente nas regiões do interior. Vento fraco a moderado, por vezes forte nas terras altas e para esta terça-feira uma pequena subida da temperatura máxima. Máximas de 27 graus para Sines, Sesimbra, Odmira e Faro 29, 31 para Santiago de Cacém e Setúbal. Lisboa 32, Ourique e Beja 34, 35 para Alto Estrela e Grândola, Alcácer do Sal 36 e Évora poderá chegar aos 37 graus. A partir de amanhã, a temperatura vai começar a descer.
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0: Inês apenas na M24, agora 20 para as 10. É já no próximo fim de semana que acontece mais um Festival do Marisco, uma organização do Basquete Atlético Clube de Santo André, no Salão de Festas da Aldeia de Santo André. O Sabor do Mar está assim de volta para mais uma edição do Festival do Marisco. É já a terceira edição. Serão dois dias de boa comida, muito e bom marisco, convívio e também animação. Há música ao vivo com os Além de Samba no dia 27, a partir das 7:30 da tarde. De resto, o Salão de Festas da Aldeia de Santo André abre as suas portas no dia 26 às 7 da tarde e no dia 27 a partir das 4:30. A entrada é gratuita e, bom, fica deixar o convite para que passe por lá. Se gosta de marisco, não vai faltar por lá muito e bom marisco e também muita animação. Já que estamos a falar de Santo André, sempre lhe recordo que no fim de semana a seguir, 13 e 4 de julho, a festa de verão do Jornal O Leme está aí, com mais uma edição no adro da Igreja de Santa Maria, Vila Nova de Santo André. Este ano, com uma novidade, o Festival do Petisco. Portanto, não vai faltar por lá bom petisquinho, com arraial, com animação. Há marchas, há também bailaricos com o Ricardo Lajinha sexta-feira, Mário Neves no sábado, a partir das 7:30 da tarde.
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0: O amor é mágico. Os Expressive Soul, sempre aquela boa onda, boa energia. Estamos apenas a 5 minutos das 10. Tenho tempo ainda para lhe falar da iniciativa Às Quintas no Quintal. Esta quinta-feira há música no Quintal. A partir das 9:30 da noite, o Quintal da Música em Odmira recebe Samuel Pacheco num espetáculo onde o universo pop se cruza com influências de R&B, soul e funk, inspirado pelas paisagens e Memórias dos Açores. Sobe ao palco acompanhado por Hugo Portugal na guitarra e Francisco Ferreira na bateria. Como sempre, no Quintal da Música, a entrada é gratuita. Esta quinta-feira, então, Samuel no Quintal da Música em Odmira.
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0: E agora sim, despeço-me de si com aquele até mais logo. Eu estou de regresso ao rádio quando forem 5 da tarde. Até lá, desejo a continuação de uma fantástica terça-feira.

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2: Número de desempregados nos centros de emprego recua 8,7% em maio. Fórum do IPS debate sustentabilidade territorial em Sines. Comemorações do dia do Conselho de Alcácer do Sal arrancam esta terça-feira com Fado.
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2: O desemprego registado nos centros de emprego voltou a baixar em maio, também no Alentejo. Segundo dados divulgados pelo Instituto de Emprego e Formação Profissional, o número de desempregados inscritos nos serviços de emprego caiu em todas as regiões do país, tanto em comparação com maio do ano passado como face a abril. A nível nacional estavam registados 274.700 pessoas desempregadas no final de maio, menos 8,7% do que no mesmo mês de 2025 e menos 3% do que em abril. O IFP indica ainda que havia 17.703 ofertas de emprego por satisfazer nos serviços de emprego de todo o país. Apesar da descida do desemprego, as ofertas recebidas durante o mês também diminuíram, tal como as colocações realizadas. O Instituto Politécnico de Setúbal realiza hoje em Sines o primeiro fórum IPS, Território Sustentável, dedicado ao tema Agir com o Território, Aliança para a Sustentabilidade Territorial. A iniciativa, organizada em parceria com a Câmara Municipal de Sines, decorre no Centro de Artes de Sines e reúne representantes de instituições públicas, empresas e organizações com intervenção no ecossistema de Sines e da região envolvente. Um dos momentos centrais do encontro será a tomada de posse da Comissão Instaladora da Escola Superior de Sustentabilidade, Indústria e Tecnologias Digitais, a nova unidade orgânica do Instituto Politécnico de Setúbal, a instalar em Sines. A sessão tem início às 14h30, com a tomada de posse de João Pires, presidente da Comissão Instaladora, e dos vogais Joana Baix e Olga Costa. Segue-se uma intervenção da presidente do Instituto, Ângela Lemos. Pelas 15h, Pedro Dominguinhos, presidente da Comissão Nacional de Acompanhamento do Plano de Recuperação e Resiliência, profere a conferência Conhecimento que Transforma o Ensino Superior como Motor do Desenvolvimento Regional. O programa inclui ainda o painel Território em Ação, Parcerias para um Futuro Sustentável, com a participação de João Pires, presidente da Comissão Instaladora da Escola Superior de Sines, Pedro Duor Ramos, presidente dos Portos de Sines e do Algarve, Cristina Cachola, diretora da Refinaria de Sines da Galp, Carla Calisto, Chief People Officer da Start Campos, e Jorge Pisco, presidente da Confederação das Micro, Pequenas e Médias Empresas. O painel será moderado por Raul Tavares, diretor do Jornal Sem Mais. O encerramento está previsto para as 16h45, com uma intervenção do presidente da Câmara de Sines, Álvaro Beijinha. Uma noite de fados com o espetáculo Em Casa da Amália é a proposta da Câmara de Alcácer do Sal para dar início às comemorações do Dia do Conselho, esta terça-feira à noite. Segundo o município em comunicado, o espetáculo vai decorrer às 21h30 na Praça Pedro Nunes, numa homenagem à música portuguesa inspirada no legado de Amália Rodrigues. O elenco é composto pelos artistas José Gonçalves, FF, Lenita Gentil, André Amaro, Jorge Fernando e José Manuel Neto, na guitarra portuguesa. O Dia do Conselho é oficialmente comemorado na quarta-feira, com diversas iniciativas, como o Hastear da Bandeira, a atuação das bandas filarmónicas locais e intervenções dos presidentes da Câmara e da Assembleia Municipal de Alcácer do Sal, Clarice Campos e Gabriel Geraldo. É tudo quanto a notícias. Tenha um bom dia, boa terça-feira.
0: Temperatura atual, 24 graus.
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1: 11h17 no relógio da M24, terça-feira 23 de junho, edição da manhã, comigo Edna Nobres, agora até bem pertinho da 1 da tarde, no início.

0: São 11h20 no relógio da M24. Daqui a pouco vamos olhar ao pormenor o tempo para esta terça-feira. Tempo que continua nublado e com mais calor. A esta hora estão 25 graus, a temperatura sobe ligeiramente na região nesta terça-feira.
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0: Também por cá, as melhores canções fazem subir a temperatura. Caso desta, é música nova do Papillon e da Bárbara Tinoco.

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0: Grande canção de Luas Capaldi na manhã da M24, já com 32 minutos para lá das 11 da manhã. Daqui a pouco vamos olhar o tempo. Até lá, tocam os 4:30 na rádio.
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0: 11h36 e agora com o tempo para atualizar. E o IPMA nesta terça-feira, 23 de junho, a prever a continuação de céu muito nublado, com abertas na região sul a partir da tarde. A previsão hoje também de possibilidade de ocorrência de aguaceiros dispersos e trovoada, mais prováveis no centro e sul durante a manhã e no interior norte e centro durante a tarde. Temos uma terça-feira com vento fraco a moderado, por vezes forte nas terras altas, com neblina ou nevoeiro em alguns locais da faixa costeira ocidental, podendo estender-se à faixa costeira sul. E temos ainda subida da temperatura máxima para esta terça-feira, 23 de junho. Máximas de 27 graus em Sines e Odmira, 29 em Santiago de Cacém. A temperatura chega aos 30 graus em Setúbal, 34 em Grândola e máxima de 35 graus em Alcácer do Sal. Quanto à temperatura mínima, ela também não vai estar nada baixa na noite desta terça-feira. Conto com temperaturas de 18 graus em Sines, Odmira, Santiago de Cacém e também em Setúbal. A temperatura prevista em Grândola e Alcácer do Sal a rondar os 19 graus hoje, terça-feira, 23 de junho. Temos aí dias bons. Amanhã temos uma ligeira descida da temperatura, ligeira como quem diz, porque os termómetros até vão baixar qualquer coisa. Temos menos 5 graus, pelo menos amanhã, na temperatura máxima, menos 2 na temperatura mínima e ficamos assim, pelo menos nos próximos dias, temperaturas a caírem até aos 24, 25 graus nas zonas do litoral. No interior a temperatura também cai, é certo que a temperatura cai menos, mas pode contar com temperaturas a não atingirem os 30 graus nas regiões do interior. Por isso, a temperatura a descer, a previsão aponta para hoje céu limpo a partir do meio da tarde até ao fim da tarde, depois regressam as nuvens. Hoje, amanhã, quarta-feira, temos também um cenário de céu nublado, céu pouco nublado e céu limpo, dá paz para os três gostos. Na quinta-feira poderemos ter alguns chuviscos da parte da manhã, vamos ter um dia com algumas nuvens e na sexta-feira o cenário também é de chuviscos. A previsão, claro, sempre pode mudar, mas até sexta-feira conto com temperaturas entre os 24 e os 25 graus, entre quarta e sábado, assim é que é, e temos mínimas entre os 14 e os 16 graus também até sábado. Domingo temos aí a previsão de subida da temperatura novamente e de volta o céu limpo. É assim uma fase passageira, digamos assim, no que toca às nuvens e também à possibilidade de aguaceiros. Hoje já só temos os distritos do interior, Évora e Porto Alegre, Castelo Branco, também zona de Coimbra, Viseu e ainda a zona do Porto, Braga e em Viana do Castelo com alerta amarelo devido ao tempo quente até hoje às 6 da tarde, e temos também em vigor o alerta laranja para Vila Real, Bragança e Guarda, alerta laranja até às 6 da tarde de hoje e depois baixa para amarelo. Vamos continuar mais a norte no dia de amanhã e também quinta-feira com alerta, o sul já sem qualquer aviso, só ali a zona de Évora e Porto Alegre, distritos mais do interior.
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0: Estamos a 20 minutos do meio-dia, fazemos pausa curta na edição da manhã desta terça-feira e depois há mais canções para ouvir por cá. Taylor Swift é a próxima a rolar.
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1: E de facto este é um grande sucesso dos Pink Floyd, em jeito de recordação na rádio, com Another Brick in the Walls. Já estamos a 12 minutos do meio-dia.
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2: E hoje temos jogo da nossa seleção. Bem, não me quero entusiasmar muito, mas o certo é que jogamos às 6 da tarde e estamos, claro, prontíssimos para uma vitória e desta vez a jogar na máxima força. Vamos ter a seleção mais logo a partir das 6 da tarde e espero que esteja aí a torcer pela vitória e preparadíssimo para festejar a passagem do nosso país. Agora, e para festejar também a nossa seleção, que vai entrar em campo a partir das 6 da tarde, temos a música oficial do Mundial de 2026. É com a Shakira.

0: Shakira aqui com a música oficial do Mundial de 2026. Este Dai Dai com Burna Boy é a canção oficial. Shakira que já para o Mundial da África do Sul também teve a música oficial por conta dela. Quem não se lembra daquele grande sucesso, Waka Waka.
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0: E ficámos a 4 minutos do meio-dia, à hora certa, por cá temos notícias da região. A seguir há também a edição de Pulsar Económico. Continuo por cá, boa terça-feira, na companhia da M24. Eu sou Edna Nopes e continuo até à 1.

0: Somber com Back to Friends, já para lá do meio-dia, meio-dia com 2 minutos.
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2: Meio-dia com 3 minutos e temos informação da região agora na rádio.
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2: Com a jornalista Helga Nobres.
3: Número de desempregados nos centros de emprego recua 8,7% em maio. Fórum do IPS debate sustentabilidade territorial em Sines. Comemorações do dia do Conselho de Alcácer do Sal arrancam esta terça-feira com Fado.
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3: O desemprego registado nos centros de emprego voltou a baixar em maio, também no Alentejo. Segundo dados divulgados pelo Instituto de Emprego e Formação Profissional, o número de desempregados inscritos nos serviços de emprego caiu em todas as regiões do país, tanto em comparação com maio do ano passado como face a abril. A nível nacional estavam registados 274.700 pessoas desempregadas no final de maio, menos 8,7% do que no mesmo mês de 2025 e menos 3% do que em abril. O IFP indica ainda que havia 17.703 ofertas de emprego por satisfazer nos serviços de emprego de todo o país. Apesar da descida do desemprego, as ofertas recebidas durante o mês também diminuíram, tal como as colocações realizadas. O Instituto Politécnico de Setúbal realiza hoje em Sines o primeiro fórum IPS, Território Sustentável, dedicado ao tema Agir com o Território, Aliança para a Sustentabilidade Territorial. A iniciativa, organizada em parceria com a Câmara Municipal de Sines, decorre no Centro de Artes de Sines e reúne representantes de instituições públicas, empresas e organizações com intervenção no ecossistema de Sines e da região envolvente. Um dos momentos centrais do encontro será a tomada de posse da Comissão Instaladora da Escola Superior de Sustentabilidade, Indústria e Tecnologias Digitais, a nova unidade orgânica do Instituto Politécnico de Setúbal, a instalar em Sines. A sessão tem início às 14h30 da tarde com a tomada de posse de João Pires, presidente da Comissão Instaladora, e dos vogais Joana Baix e Olga Costa. Segue-se uma intervenção da presidente do Instituto, Ângela Lemos. Pelas 15h, Pedro Dominguinhos, presidente da Comissão Nacional de Acompanhamento do Plano de Recuperação e Resiliência, profere a conferência Conhecimento que Transforma o Ensino Superior como Motor do Desenvolvimento Regional. O programa inclui ainda o painel Território em Ação, Parcerias para um Futuro Sustentável, com a participação de João Pires, presidente da Comissão Instaladora da Escola Superior de Sines, Pedro Duó Ramos, presidente dos Portos de Sines e do Algarve, Cristina Cachola, diretora da Refinaria de Sines da Galp, Carla Calisto, Chief People Officer da Start Campos, e Jorge Pisco, presidente da Confederação das Micro, Pequenas e Médias Empresas. O painel será moderado por Raul Tavares, diretor do Jornal Sem Mais. O encerramento está previsto para as 16h45, com uma intervenção do presidente da Câmara de Sines, Álvaro Beijinha. Uma noite de fados com o espetáculo Em Casa da Amália é a proposta da Câmara de Alcácer do Sal para dar início às comemorações do Dia do Conselho, esta terça-feira à noite. Segundo o município em comunicado, o espetáculo vai decorrer às 21h30 na Praça Pedro Nunes, numa homenagem à música portuguesa inspirada no legado de Amália Rodrigues. O elenco é composto pelos artistas José Gonçalves, FF, Lenita Gentil, André Amaro, Jorge Fernando e José Manuel Neto, na guitarra portuguesa. O Dia do Conselho é oficialmente comemorado na quarta-feira, com diversas iniciativas, como o hastear da bandeira, a atuação das bandas filarmónicas locais e intervenções dos presidentes da Câmara e da Assembleia Municipal de Alcácer do Sal, Clarice Campos e Gabriel Geraldo. Por agora é tudo, continuação de uma boa terça-feira.
2: Notícias na rádio atualizadas pela jornalista Helga Nobres. Ela regressa à M24 a partir das 14h com nova edição. As notícias estão também disponíveis e para consulta no site oficial da rádio. Passo por radiom24.com.
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2: E também tem ainda disponível a rede social Facebook para, por lá, conheceres a informação da região.
0: Temperatura atual, 27 graus.
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2: Meio-dia com 8 minutos, agora Pulsar Económico.
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6: Portugal está no topo da ansiedade económica na Europa. É o destaque desta edição do Pulsar Económico.

Um estudo recente mostra que Portugal está em destaque como o país europeu onde os consumidores mais sofrem com a ansiedade relacionada com a situação económica, atingindo cerca de 47% da população. Este impacto emocional gerado pelas notícias económicas afeta de forma mais expressiva as mulheres, com 53%, e os jovens da geração Z, com 52%. A nível geográfico, o Alentejo registra a taxa de ansiedade mais elevada do país, fixando-se nos 56%. Esta instabilidade e incerteza refletem-se diretamente nos hábitos financeiros e de consumo dos portugueses. Atualmente, cerca de 68% dos consumidores revelam hesitação na hora de realizar compras de valor mais elevado, adotando uma postura de maior cautela. Consequentemente, a prioridade tem recaído sobre a prevenção e segurança financeira, com 60% da população a focar-se em poupar dinheiro para fazer face a eventuais emergências. O estudo Global Talent Trends 2026 da Michael Page revela que a escassez de talento e competências continua a ser o principal obstáculo para 39% dos empregadores, o que força as organizações a reverem os seus modelos de recrutamento. Como resposta, nota-se uma clara mudança de paradigma. 31% das empresas já valorizam mais as competências práticas dos candidatos em detrimento da formação académica ou do currículo profissional tradicional. Esta transição também agrada à força de trabalho, uma vez que 71% dos profissionais mostram-se mais predispostos a concorrer a vagas onde a avaliação se foca sobretudo nas suas reais aptidões. No mercado de trabalho onde a inteligência artificial e a tecnologia tornam as candidaturas cada vez mais padronizadas, as características humanas e menos suscetíveis de automatização assumem um papel de destaque. Assim, qualidades como a capacidade de adaptação, as competências interpessoais e a comunicação tornaram-se os atributos mais procurados pelas empresas, sendo vistos como indicadores sólidos de bom desempenho a longo prazo. O idealista fez as contas e concluiu que viver sozinho em Portugal exige um esforço financeiro menor para comprar um T0 do que para o arrendar. Em termos médios nacionais, a aquisição de um estúdio exige um rendimento líquido anual de 33.600.

caras, exigindo rendimentos líquidos que superam os 47 mil euros anuais, enquanto Évora e Guarda posicionam-se como as mais acessíveis. No que toca ao arrendamento, Lisboa destaca-se como a cidade mais restritiva do país, exigindo um salário líquido anual de 42 mil euros para que uma pessoa consiga suportar sozinha o aluguer de um T0. De acordo com os dados recentes do Eurostat, mais de um em cada cinco trabalhadores europeus exerce as suas funções regularmente aos fins de semana. Esta realidade é particularmente expressiva nos países do Mediterrâneo e dos Balcãs, com a Grécia a liderar a tabela com 31,5%, seguida de perto pelo Chipre e pela Bósnia-Herzegovina. Portugal registra uma taxa de 19,5%, posicionando-se a meio da tabela, num forte contraste com países do norte e leste da Europa, como a Lituânia ou a Hungria, onde a percentagem não ultrapassa os 8%. Este regime afeta essencialmente trabalhadores independentes e profissionais dos setores dos serviços, vendas, agricultura e trabalhos manuais. Apesar da elevada incidência de trabalho aos sábados e domingos em várias regiões, a tendência laboral europeia atual caminha num sentido oposto, procurando a redução e compressão do tempo de trabalho. Vários países como Portugal, Reino Unido, Alemanha, França e Espanha têm vindo a testar a implementação da semana de trabalho de 4 dias. A Polónia destaca-se como o exemplo mais recente deste movimento, tendo lançado um projeto piloto focado na redução da carga horária semanal, sem cortes salariais, como forma de combater o esgotamento profissional e promover o bem-estar das equipas. Um inquérito recente realizado pela Klarna revela uma mudança significativa nos hábitos de consumo em Portugal, com uma crescente preferência por vivências em vez de bens materiais. Mais de 61% dos portugueses inquiridos afirmam que atualmente priorizam o investimento do seu orçamento em experiências e atividades de lazer, como viagens e idas a festivais, em detrimento da compra de produtos físicos ou tangíveis. Apesar desta forte inclinação para investir em momentos de lazer, o estudo mostra também que os consumidores mantêm uma postura financeira cautelosa e racional. Cerca de 74% dos inquiridos garantem definir previamente um orçamento antes de assumirem compromissos sociais, o que demonstra uma abordagem muito mais planeada, consciente e responsável na hora de gerir os gastos com este tipo de experiências.

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1: A edição de Pulsar Económico volta à rádio mais logo a partir das 14h com a edição desta terça-feira, para conferir também os destaques económicos hoje, terça-feira, às 18h.
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1: É meio-dia com 15 minutos, temos o arranque da segunda parte da edição da manhã.
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1: Eu vou ficar consigo até à 1 da tarde. Venha daí, tenha uma boa hora de almoço.

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